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8: Boa noite, são 2 horas.
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5: Boa noite, são 3 horas.
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5: Boa noite, são 4 horas. 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
10: Boa noite, são 5 horas.
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7: Bom dia, são 6 horas.
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8: Bom dia, são 7 horas.
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7: Bom dia, são 8 horas. 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
9: Bom dia, são 9 horas.
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11: Bom dia, são 9 horas. Vamos já seguir para o TLA Informação com as notícias locais e da região. O sítio digital da Câmara Municipal de Alvito recebeu o selo de prata de usabilidade e acessibilidade. Esta distinção, válida por um ano, reconhece o cumprimento dos requisitos de acessibilidade dos serviços disponíveis digitalmente. Consoante a informação divulgada, o objetivo é garantir que a informação e os serviços da Câmara Municipal de Alvito sejam mais fáceis de consultar e utilizar por todos os cidadãos. A Câmara Municipal pretende, assim, garantir que todas as pessoas, independentemente das suas capacidades, conseguem consultar informação e utilizar os serviços disponíveis. O selo prata de usabilidade e acessibilidade pode ser consultado no rodapé do sítio da Câmara Municipal de Alvito. A Cimbal publicou um concurso público para a criação de um acordo de fornecimento de refeições escolares. O concurso inclui 4 lotes relacionados com a preparação e distribuição de refeições, o fornecimento de alimentos e o transporte de refeições escolares. Este acordo está associado à Central de Compras da Cimbal, que permite às 38 entidades aderentes simplificar os processos de compra e reduzir despesas. Até ao momento, a Central de Compras já realizou 200 adjudicações, conta com 240 fornecedores inscritos e permitiu poupar mais de 3 milhões de euros às entidades aderentes. A reunião ordinária da Câmara Municipal de Ferreira do Alentejo, número 19 de 2026, realiza-se amanhã, 2 de setembro, às 10 horas, na Sala de Sessões do Município. A reunião é aberta ao público. Da ordem de trabalhos fazem parte informações dos pelouros, apoio às freguesias, processos de edificação e urbanização, serviços nos cemitérios municipais e cremações, bem como apoios a entidades e atividades diversas. Serão ainda apreciados processos relativos a direitos de preferência, pagamentos a prestações, prolongamento de horário, licença especial de ruído e contratos de avença. Entre os pontos previstos está também uma candidatura para apoio à recuperação e instalação de infraestruturas de mobilidade e transportes, a autorização de utilização do terminal rodoviário pela Flixbus e uma operação de financiamento comunitário com proposta de reprogramação. A reunião inclui ainda um período destinado à intervenção do público e à aprovação da minuta da ata. O município de Almodóvar mantém para o ano letivo 2026-2027 o apoio financeiro para a compra de material escolar. Os alunos que frequentam o agrupamento de escolas de Almodóvar recebem este apoio automaticamente, sem necessidade de candidatura. Já os alunos que estudam fora do agrupamento podem ter de apresentar candidatura, caso estejam abrangidos pelas situações previstas no regulamento. Nesses casos, o prazo termina a 31 de outubro. O valor do apoio varia entre 40 e 120 euros de acordo com o nível de ensino. Para saber todas as condições, consulte a informação disponível no sítio da Câmara Municipal de Almodóvar. Hoje vai ser apresentado o novo espaço Vidigueira Empreende pelo município da Vidigueira. A sessão pública de lançamento está marcada para as 17h30 na Biblioteca Municipal Dr. Palma Caetano. A iniciativa contará com a presença de João Coelho, do NERP, Associação Empresarial do Baixo Alentejo e Litoral, que irá apresentar o sistema de incentivos à competitividade empresarial, destinado a apoiar empresas em projetos de inovação, modernização e desenvolvimento. Integrado no Gabinete de Desenvolvimento Económico, o Espaço Vidigueira Empreende pretende aproximar os serviços municipais dos agentes económicos locais. O novo espaço vai disponibilizar atendimento e acompanhamento com esclarecimento de dúvidas, informação e orientação sobre a criação e o desenvolvimento de negócios. Conforme a entidade relata na nota de imprensa, a iniciativa resulta de um protocolo de colaboração celebrado entre o município de Vidigueira e o NERP, com o objetivo de promover o empreendedorismo, apoiar as empresas locais e facilitar o acesso a apoios ao investimento e à inovação. No próximo ano letivo, a autarquia de Alvite afirma que vai assegurar a oferta dos cadernos de atividades aos alunos do 1º, 2º e 3º ciclos matriculados no agrupamento de escolas de Alvite, bem como aos alunos do ensino secundário residentes no concelho. A medida representa um investimento municipal de cerca de 18 mil euros e pretende reduzir os encargos das famílias com o início do ano letivo. Segundo o município, esta iniciativa integra um conjunto mais alargado de apoios na área da educação, destinados a apoiar as crianças, os jovens e as famílias do concelho. Os cadernos de atividades serão entregues no início do ano letivo. O Festicante vai regressar ao Parque da Vila, em Aljustrel, entre os dias 25 e 27 de setembro. A edição deste ano assinala o centenário do Grupo Coral dos Mineiros, com uma programação que cruza a tradição com novas criações artísticas. O canto coletivo estará no centro do evento, com o objetivo de envolver a comunidade local e os visitantes num momento de partilha e celebração da identidade alentejana, de acordo com o comunicado. A programação inclui vários artistas e propostas dirigidas a diferentes públicos, com o canto alentejano a assumir um papel de destaque. A organização pretende reforçar a importância do Festicante na valorização de Aljustrel enquanto lugar de memória, cultura e criação. A edição deste ano conta com o apoio da Entidade Regional de Turismo do Alentejo e Ribatejo e do Turismo de Portugal, através de uma candidatura ao programa Eventos de Portugal, integrado no Plano Regional Eventos do Alentejo e Ribatejo 26. No âmbito do 5º Festival Castro Mineiro, a Bolidan Somincor, em colaboração com a Câmara Municipal de Castro Verde, promove, no dia 5 de setembro, o Dia Aberto 2026 com o tema Raízes na Terra, Olhos no Futuro. A iniciativa decorre entre as 9 e as 12 horas e pretende dar a conhecer melhor a realidade da mina de Neves Corvo, de acordo com a informação divulgada. O programa inclui animação musical, um passeio de comboio turístico pelo Couto Mineiro, atividades de saúde e bem-estar e várias experiências educativas e interativas. A iniciativa pretende reforçar a relação entre a empresa e a comunidade, promovendo o conhecimento sobre a atividade mineira e a ligação ao território e às populações. A participação está sujeita à inscrição até hoje, através do formulário disponibilizado pela Câmara Municipal de Castro Verde. Entre as atividades previstas estão uma aula de pilates limitada a 20 participantes e uma gincana infantil. A participação inclui transporte até à mina de Neves Corvo, assegurado exclusivamente pela Câmara Municipal de Castro Verde. Entre amanhã e o dia 5 de setembro, Beja vai receber a 4ª edição do Festival B-Jazz, com 4 dias de concertos, conversas, cinema e fotografia, sempre com entrada gratuita. O programa começa amanhã, às 18 horas, com a exposição de fotografia Jazz Emoções, de Rosa Reis, na Galeria Mestre Isaclino. Às 21h30, no Parque Vista Alegre, é exibido um filme sobre a vida e obra de Billie Holiday. Nos dias 3 e 4, há várias conversas e concertos. A programação termina no dia 5, às 23h30, no Logradouro, com uma sessão de música que encerra o festival. O B-Jazz é organizado pelo município de Beja e tem entrada gratuita. Os bilhetes podem ser levantados na bilheteira do Pax Júlia, Teatro Municipal. A 6ª edição do Torneio de Biosfera em Futebol de 11 realiza-se hoje e no dia 3 de setembro no campo António José Marques, em Entradas, no concelho de Castro Verde. A competição reúne as 4 equipas do concelho que vão disputar os campeonatos distritais da Associação de Futebol de Beja na época 2026-2027, o Futebol Clube Castrense, Futebol Clube São Marcos, Sociedade Recreativa e Desportiva Entradense e Grupo Desportivo e Cultural da Sete. Hoje, às 20 horas, o Grupo Desportivo e Cultural da Sete defronta o Futebol Clube São Marcos. Às 21h30, jogam o Futebol Clube Castrense e a Sociedade Recreativa e Desportiva Entradense. No dia 3, o encontro de atribuição do 3º e 4º lugar está marcado para às 20 horas. A final realiza-se às 21h30. Durante o torneio, serão ainda atribuídos os prémios de melhor marcador, guarda-redes menos batido e equipa Jogo Justo. A iniciativa é organizada pela Câmara Municipal de Castro Verde, com a colaboração da Associação de Futebol de Beja, da Sociedade Recreativa e Desportiva Entradense e dos Bombeiros Voluntários de Castro Verde. O próximo TLN Informação com as notícias locais e regionais será às 12 horas, comigo, Maria Serafim. Às 10 horas temos o simultâneo entre a TLN, a Rádio e a Renascença para as notícias do país e do mundo. Ouça-nos em 92.6 FM ou em tlaradio.net. 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
1: Bom dia, são 10 horas. Fique já a seguir com o simultâneo entre a TLA Rádio e a Renascença para as notícias nacionais e internacionais.
2: Se pede clarificação sobre as

0: Novas regras para veículos TVD.
1: Temos um dia com o céu pouco nublado, bom limpo, sol a brilhar, subida das temperaturas, máxima de 22 graus hoje para o Porto, Lisboa 26 graus, Ponta Delgada 27, Funchal 29, Faro 31 graus. Agora, a edição das 10.
2: Disse com os exames nacionais, o Ministério Público confirma a abertura de um inquérito para investigar os problemas relacionados com o processo de correção digital das provas. É uma indicação que acaba de ser avançada à Renascença pela Procuradoria-Geral da República. O inquérito está a cargo do Departamento de Investigação e Ação Penal de Lisboa. Em causa estão as queixas apresentadas pela FENPROF e também pelo movimento Missão Escola Pública e várias associações de pais. Aumenta o número de idosos que vivem em situação de isolamento. Desde 27 de julho, a PSP identificou 182 situações, 77 sinalizadas por falta de autonomia, 19 por exclusão social completa, mais 12 casos do que em igual período do ano passado. Este é o primeiro balanço da Operação Solidariedade Não Tem Idade, uma operação da PSP que termina a 25 de setembro. É urgente uma clarificação para evitar que o táxi ande mascarado de TVDE. É a posição do Presidente da Federação Portuguesa do Táxi no dia em que entra em vigor a nova lei do regime TVDE e que, entre as principais mudanças, passa a integrar o setor do táxi com a mesma viatura a poder ser registada nos dois regimes. À Renascença, Carlos Silva apela à intervenção dos reguladores para tornar claros pontos em que as duas áreas colidem e que a lei não esclarece.
3: No momento do mecanismo eletrónico da transição entre táxi e TVDE, a compatibilização dos serviços TVDE com obrigações municipais de escala, permanência e disponibilidade, as regras aplicáveis quando um serviço TVDE desloca o táxi para fora da respectiva área territorial, a clarificação das regras de idade dos veículos, esta é outra questão. Pois há questões a nível de empresa, não é? O táxi tem muitos empresários em nome individual. Ora, para TVDE não é permitido os empresários em nome individual serem TVDE, são empresas, pessoas coletivas. Isto é preciso clarificar.
2: A Federação Portuguesa do Táxi diz já ter preparado um documento para enviar aos reguladores nas próximas horas. Portugal recebe a partir de hoje o maior exercício do mundo de drones e submarinos. O objetivo é partilhar experiências sobre sistemas de inovação não tripulada para melhorar a segurança costeira. O REPMUS 26, coordenado pela Marinha, traz a Portugal 36 congéneres de outros países. À Renascença, o comandante Luís Quaresma dos Santos, da Divisão de Inovação e Transformação do Estado-Maior da Armada, explica o que está a ser testado neste exercício.
4: Temos veículos submarinos que andam debaixo d'água e que ocupam toda a coluna d'água desde a superfície até às grandes profundidades das planícies abissais. Temos veículos que operam à superfície da água, temos veículos aéreos que operam sobre o mar e sobre a terra e também temos veículos terrestres que, no nosso caso, tentamos que sejam projetados do mar para a terra como uma capacidade anfíbia.
2: Comandante Luís Quaresma dos Santos, em declarações a Liliana Monteiro, este exercício de equipamentos não tripulados decorre até 25 de setembro entre o Cabo Espichel e Sines. A fechar futebol, o Braga acaba de anunciar a cedência de Leonardo Lelo ao Almeria, da 2ª Liga Espanhola, clube de que Cristiano Ronaldo é um dos acionistas. O acordo de cedência do lateral esquerdo até ao fim da época prevê a possibilidade de compra da totalidade do passe por 3 milhões de euros. Sim, está tudo muito atualizado bem no site da Renascença.
1: Foi a edição das 10 com André Rodrigues.
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10: Boa tarde, são 15 horas. Vamos já seguir para o TLA Informação com as notícias locais e regionais. O Comando Territorial de Beja da Guarda Nacional Republicana realizou entre 24 e 30 de agosto várias operações de prevenção e combate à criminalidade e de fiscalização rodoviária no distrito. Foram detidas 23 pessoas, sobretudo por condução sem habilitação legal, condução sob o efeito do álcool e tráfico de estupefacientes. Nas apreensões destacam-se 320 doses de heroína, 18 doses de haxixe, 3,6 doses de liamba, 15 munições, 2 armas de caça e um veículo automóvel. Na fiscalização rodoviária foram detectadas 322 infrações. No mesmo período, registaram-se 57 acidentes que provocaram um morto, 3 feridos graves e 22 feridos leves. Foram ainda detectadas 14 infrações no âmbito da fiscalização geral. A Câmara Municipal de Aljustrel iniciou a repavimentação da Rua de Beja, em Aljustrel. Durante os trabalhos, o acesso aos supermercados Pingo Doce e Intermarché deve ser feito através da rotunda da N2, junto ao restaurante Pires, seguindo depois em direção à nova rotunda da variante de Aljustrel, na estrada de ligação a Beja. A intervenção abrange o troço entre a rotunda da ER2, da variante de Aljustrel, e o cruzamento com a Rua de Junjeiros, junto à entrada do estacionamento do centro escolar. Os trabalhos deverão estar concluídos no final desta semana. A Câmara Municipal pede a compreensão e colaboração da população, destacando a importância desta intervenção para melhorar as condições de circulação e de segurança numa das principais entradas de Aljustrel. A Rua de Beja serve ainda zonas residenciais, o Centro de Saúde de Aljustrel, vários estabelecimentos de ensino e superfícies comerciais. O Cineteatro de Barrancos concluiu em agosto a última intervenção do projeto de melhoria da eficiência energética do edifício. A obra foi financiada pelo Alentejo 2030 e representou um investimento de cerca de 261 mil euros. A intervenção incluiu o isolamento térmico da cobertura do palco, a substituição da iluminação por tecnologia LED, a instalação de novos sistemas de climatização e ventilação e a colocação de equipamentos para reduzir o consumo de água. Com estas medidas, estima-se uma redução de 37,8% no consumo de energia, equivalente a uma poupança de cerca de 7.801 euros anuais na fatura energética. Está também prevista uma redução de aproximadamente 37,40% no consumo de água. Após a intervenção, o Cineteatro de Barrancos passa a ter a classe energética B-. Segundo o município de Barrancos, a intervenção permite melhorar a eficiência energética e hídrica do edifício e as condições de utilização do espaço. O sítio digital da Câmara Municipal de Alvito recebeu o selo Prata de Usabilidade e Acessibilidade. Esta distinção, válida por um ano, reconhece o cumprimento dos requisitos de acessibilidade dos serviços disponíveis digitalmente. Consoante a informação divulgada, o objetivo é garantir que a informação e os serviços da Câmara Municipal de Alvito sejam mais fáceis de consultar e utilizar por todos os cidadãos. A Câmara Municipal pretende, assim, garantir que todas as pessoas, independentemente das suas capacidades, conseguem consultar informação e utilizar os serviços disponíveis. O selo Prata de Usabilidade e Acessibilidade pode ser consultado no rodapé do sítio da Câmara Municipal de Alvito. A Cimbal publicou um concurso público para a criação de um acordo de fornecimento de refeições escolares. O concurso inclui 4 lotes relacionados com a preparação e distribuição de refeições, o fornecimento de alimentos e o transporte de refeições escolares. Este acordo está associado à Central de Compras da Cimbal, que permite às 38 entidades aderentes simplificar os processos de compra e reduzir despesas. Até ao momento, a Central de Compras já realizou 200 adjudicações, conta com 240 fornecedores inscritos e permitiu poupar mais de 3 milhões de euros às entidades aderentes. A reunião ordinária da Câmara Municipal de Ferreira do Alentejo, número 19 de 2026, realiza-se amanhã, 2 de setembro, às 10 horas, na Sala de Sessões do município. A reunião é aberta ao público. Da ordem de trabalhos fazem parte informações dos pelouros, apoio às freguesias, processos de edificação e urbanização, serviços nos cemitérios municipais e cremações, bem como apoios a entidades e atividades diversas. Serão ainda apreciados processos relativos a direitos de preferência, pagamentos a prestações, prolongamento de horário, licença especial de ruído e contratos de avença. Entre os pontos previstos está também uma candidatura para apoio à recuperação e instalação de infraestruturas de mobilidade e transportes, a autorização de utilização de terminal rodoviário pela Flixbus e uma operação de financiamento comunitário com proposta de reprogramação. A reunião inclui ainda um período destinado à intervenção do público e à aprovação da minuta da ata. Os preços das casas no distrito de Beja subiram 16,3% no último ano, segundo os dados divulgados pelo Idealista. Na cidade de Beja, a subida foi ainda maior, de 17,4%, uma das maiores entre as capitais do distrito do país. O preço mediano das casas é agora 1.521 euros por metro quadrado no distrito de Beja. Na cidade de Beja, o valor é de 1.533 euros por metro quadrado. No Alentejo, os preços das casas aumentaram 14% no último ano. O município de Almodóvar mantém para o ano letivo 2026-2027 o apoio financeiro para a compra de material escolar. Os alunos que frequentam o agrupamento de escolas de Almodóvar recebem este apoio automaticamente, sem necessidade de candidatura. Já os alunos que estudam fora do agrupamento podem ter de apresentar candidatura, caso estejam abrangidos pelas situações previstas no regulamento. Nesses casos, o prazo termina a 31 de outubro. O valor do apoio varia entre 40 e 120 euros, de acordo com o nível de ensino. Para saber todas as condições, consulte a informação disponível no sítio da Câmara Municipal de Almodóvar. Hoje vai ser apresentado o novo espaço Vidigueira Empreende pelo município da Vidigueira. A sessão pública de lançamento está marcada para as 17h30 na Biblioteca Municipal Dr. Palma Caetano. A iniciativa contará com a presença de João Coelho, do NERP, Associação Empresarial do Baixo Alentejo e Litoral, que irá apresentar o sistema de incentivos à competitividade empresarial, destinado a apoiar empresas em projetos de inovação, modernização e desenvolvimento. Integrado no Gabinete de Desenvolvimento Económico, o espaço Vidigueira Empreende pretende aproximar os serviços municipais dos agentes económicos locais. O novo espaço vai disponibilizar atendimento e acompanhamento com esclarecimento de dúvidas, informação e orientação sobre a criação e o desenvolvimento de negócios. Conforme a entidade relata na nota de imprensa, a iniciativa resulta de um protocolo de colaboração celebrado entre o município de Vidigueira e o NERP, com o objetivo de promover o empreendedorismo, apoiar as empresas locais e facilitar o acesso a apoios ao investimento e à inovação. As férias top, promovidas pela Câmara Municipal de Aljustrel durante a pausa letiva, chegaram ao fim. A autarquia deixa um agradecimento às crianças e às famílias que participaram no programa, bem como aos técnicos municipais, aos jovens, aos voluntários e a todas as entidades, associações e empresas que colaboraram na iniciativa. A Câmara Municipal agradece também o contributo das juntas de freguesia do concelho, que participaram na organização das atividades. Segundo o município, o trabalho conjunto permitiu proporcionar às crianças e aos jovens momentos de diversão, convívio e descoberta durante a pausa letiva. O Museu Municipal de Moura está a promover para o dia 20 de setembro uma oficina de cerâmica fria, integrada na programação dos domingos do museu. A iniciativa começa às 14h30 e será orientada por Agatha Garcia. Destinada a participantes a partir dos 14 anos, a atividade tem um limite de 10 participantes e requer inscrição prévia. As inscrições decorrem entre 7 e 18 de setembro e podem ser feitas através do endereço de correio eletrónico ou pelo telefone disponibilizados nas redes digitais da Autarquia de Moura. Consoante o comunicado, a iniciativa pretende aproximar diferentes formas de expressão artística do espaço museológico através da aprendizagem e da participação da comunidade. Está patente na Fundação Caixa Agrícola Costa Azul, em Santiago do Cacém, a exposição de pintura Da Terra, de Dalila Parreira. A exposição apresenta obras inspiradas nas paisagens de Melides, terra natal da artista, e inclui pinturas que utilizam pigmentos naturais recolhidos durante as suas viagens. A paisagem é o principal tema da coleção, com várias obras criadas a partir da observação direta dos lugares. A exposição pode ser vista na Sala Multiusos da Fundação Caixa Agrícola Costa Azul até 26 de setembro, de quinta-feira a sábado, entre as 14 e as 18 horas. Entre amanhã e o dia 5 de setembro, Beja vai receber a 4ª edição do Festival BeJazz, com 4 dias de concertos, conversas, cinema e fotografia, sempre com entrada gratuita. O programa começa amanhã, às 18 horas, com a exposição de fotografia Jazz Emoções, de Rosa Reis, na Galeria Mestre Isaclino. Às 21h30, no Parque Vista Alegre, é exibido um filme sobre a vida e obra de Billie Holiday. Nos dias 3 e 4 há várias conversas e concertos. A programação termina no dia 5, às 23h30, no Logradouro, com uma sessão de música que encerra o festival. O BeJazz é organizado pelo município de Beja e tem entrada gratuita. Os bilhetes podem ser levantados na bilheteira do Pax Júlia, Teatro Municipal de Beja. Eu, Maria Serafim, regresso às 18 horas para o último Tele à informação do dia com as notícias locais e da região. Às 16 horas temos o simultâneo entre a Tele à Rádio e a Renascença para as notícias do país e do mundo. Siga-nos em 92.6 FM ou em telearadio.net.
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10: Boa tarde. São 17 horas.
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0: 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Boa tarde, são 18 horas. 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
2: Boa tarde, são 18 horas. Fica agora com este que é o último TLA Informação do dia, com as notícias locais e da região. O Comando Distrital de Beja da Polícia de Segurança Pública registou, entre 24 e 30 de agosto, a detenção de 5 pessoas. Destas, 2 foram detidas por condução sob o efeito do álcool, 2 por desobediência e 1 por cumprimento de mandado de detenção. Na fiscalização rodoviária foram controladas 42 viaturas e realizados 33 testes de álcool, tendo sido registadas 49 infrações. Entre estas, 2 deveram-se à falta de seguro, 13 à falta de inspeção periódica, 1 à condução sob influência do álcool e 33 a outras infrações. No mesmo período foram registados 5 acidentes de viação, dos quais resultou 1 ferido ligeiro. Não houve vítimas mortais nem feridos graves. O município de Alvito reforçou a equipa educativa com 4 novas trabalhadoras na área de auxiliar de ação educativa. As novas profissionais assinaram hoje contratos de trabalho por tempo indeterminado numa cerimónia realizada no Salão Nobre dos Passos do Conselho, com a presença do presidente da Câmara Municipal de Alvito, José Manuel Efigênio. As 4 trabalhadoras passam a integrar os quadros do município de Alvito e já se encontram ao serviço do Agrupamento de Escolas de Alvito. Segundo o município, o reforço da equipa pretende aumentar os recursos humanos na área da educação e contribuir para uma maior estabilidade profissional. Durante a cerimónia, José Manuel Efigênio deu as boas-vindas às novas trabalhadoras e destacou a importância das funções que vão desempenhar junto das crianças, das famílias e da comunidade escolar. Durante os meses de setembro e outubro, o município de Castro Verde mantém o serviço de atendimento e apoio social nas juntas de freguesia do concelho, com o objetivo de reforçar a proximidade com a população. Os atendimentos prestam informação e apoio nas candidaturas ao cartão social, esclarecem dúvidas sobre pensões e apoiam o acesso a medidas de emprego e a procura ativa de trabalho. O serviço inclui ainda aconselhamento e encaminhamento para respostas, serviços e apoios sociais, bem como apoio a situações de vulnerabilidade social, proeza e exclusão social. Estão também previstas visitas domiciliárias para identificar situações de carência e fragilidade social e económica. Para além destes serviços, são prestados esclarecimentos sobre outros assuntos de interesse na área social. A Junta de Freguesia de Pias, no concelho de Serpa, abriu hoje a Lavadeira, uma nova lavandaria de utilização autónoma destinada à população. O novo equipamento comunitário disponibiliza um serviço de proximidade com particular utilidade para a lavagem e secagem de peças de maiores dimensões. A lavadeira funciona todos os dias das 8 às 20 horas. O nome escolhido recupera a ligação a uma prática que marcou o cotidiano de várias gerações. Antes da existência dos equipamentos atualmente disponíveis, era frequente a lavagem de peças de maiores dimensões nos ribeiros próximos das localidades. A memória dessa prática está também presente no mural exterior As Lavadeiras, da autoria do artista Cláudio Preguiça. A obra representa lavadeiras junto à água e presta homenagem às pessoas que viveram essa realidade. A lavadeira é propriedade da Junta de Freguesia de Pias e está disponível para a utilização da população. No início do ano letivo 2026-2027, o município de Sines volta a assegurar a distribuição gratuita de fruta e leite escolar às crianças do primeiro ciclo e de leite às crianças do pré-escolar. A medida resulta da aprovação da candidatura ao regime de fruta escolar ao abrigo da Portaria nº 37 de 2024, de 1 de fevereiro, e do Instituto de Financiamento da Agricultura e Pescas. Os alunos do primeiro ciclo vão receber fruta 2 vezes por semana, durante o lanche da manhã. O leite escolar continuará a ser distribuído às crianças do pré-escolar e do primeiro ciclo. O comunicado partilha que a iniciativa pretende promover uma alimentação equilibrada e contribuir para a criação de hábitos alimentares saudáveis desde a infância. a Ministra do Ambiente e Energia, Maria da Graça Carvalho, participa, no dia 4 de setembro, na abertura oficial do 5º Festival Castro Mineiro, em Castro Verde. A sessão está marcada para as 18 horas, no Parque da Liberdade, onde o evento decorre até 6 de setembro. De acordo com a entidade, o festival pretende valorizar a identidade mineira, o património, a cultura e os produtos do território. A programação inclui conferências, exposições, provas de vinhos, música e espetáculos com grupos corais. O 5º Festival Castro Mineiro é organizado pela Câmara Municipal de Castro Verde, em parceria com a Bolidan Somincor, e tem entrada livre. A Santa Casa da Misericórdia de Santiago do Cacém recebeu uma cadeira de rodas e uma cadeira de banho oferecidas pela Comissão de Finalistas 2025-2026 da Escola Secundária Manuel da Fonseca. A instituição destaca o gesto de solidariedade dos jovens e o seu contributo para a comunidade. Segundo a Santa Casa da Misericórdia de Santiago do Cacém, os equipamentos vão fazer a diferença na vida das pessoas que deles necessitam. A instituição agradece o donativo e deseja aos finalistas lista sucesso na nova etapa das suas vidas. O município de Vidigueira vai investir mais de 800 mil euros na requalificação do complexo de piscinas municipais Carlos Goas. A intervenção tem como objetivo modernizar o espaço e melhorar as condições de segurança, conforto e eficiência energética. Para permitir a realização dos trabalhos, o complexo encerra temporariamente a partir de hoje, por um período ainda não definido. A obra inclui a renovação das canalizações e de outras estruturas técnicas, além de melhorias na eficiência energética. A autarquia de Almodóvar anunciou uma consulta pública ao projeto de regulamento municipal de mérito no ensino superior. Os interessados podem apresentar contributos durante um período de 30 dias úteis até 12 de outubro. O projeto já foi aprovado pela Câmara Municipal e publicado no Diário da República. A consulta pública decorre ao abrigo do artigo 101º do Código do Procedimento Administrativo. Durante este período, o projeto de regulamento pode ser consultado na página eletrónica do município de Almodóvar e no Gabinete Jurídico de Qualidade e de Auditoria da Câmara Municipal durante o horário do expediente. A BAL 17, companhia de teatro localizada em Serpa, acolhe até 5 de setembro uma residência de criação do projeto Cante no Feminino, integrada no projeto CA Cultura Vida Viva. O projeto dá origem a um documentário que procura recuperar o papel das mulheres no canto alentejano, abordando práticas femininas, modas de embalar, quadras e letras criadas por mulheres. O filme aborda também o período do regime de Salazar, em que muitas vozes femininas foram silenciadas ou impedidas de cantar, e pretende refletir sobre o papel da mulher no canto, no passado e na atualidade. A Feira Anual de Cuba vai regressar para a sua 91ª edição, com 5 dias de programação dedicada à música, à gastronomia, ao artesanato e às tradições locais. A feira decorre de 3 a 7 de setembro. O certame pretende promover as atividades económicas da região e conta com vários expositores, instituições e um programa de animação diversificado. Entre os principais nomes da programação estão António Caixeiro, Chico da Tina, UHF e Tito Paris. Há também atuações de grupos de canto alentejano e artistas locais. A tradição estará em destaque com a terceira festa do nosso vinho, a 25ª festa do nosso pão e o grande almoço convívio dos cubenses. A feira inclui ainda vários momentos ligados à tauromaquia. No sábado, dia 5, às 18 horas, realiza-se a Corrida de Touros à Portuguesa com Felipe Gonçalves, Luís Rouxinol Júnior e Tristão R. Teles. No domingo, há ainda a tradicional largada de touros no Largo da Bica. O Castelo de Beja recebe, no dia 11 de setembro, mais uma edição de Vinhos de Beja no Castelo, entre as 18 e as 24 horas. A iniciativa, promovida pela Câmara Municipal de Beja, reúne produtores locais e visitantes, com a possibilidade de provar diferentes vinhos do concelho. O copo de prova tem um custo de 5 euros e inclui 3 senhas. É também possível comprar vinho a copo por 2 euros. O evento conta ainda com petiscos de restaurantes locais e animação musical. A entrada é livre. De 21 a 27 de setembro, Mértola recebe o Arte Sem Parar, uma programação artística que reúne diferentes áreas e aproxima artistas, comunidade e território. Durante 7 dias, o programa inclui teatro, cinema, circo, oficinas, formação e criação artística, com atividades dentro e fora dos espaços culturais. A iniciativa envolve escolas e a comunidade e inclui também residências artísticas e apresentação de trabalhos. Consoante a nota de imprensa, o objetivo do evento é promover a participação da população e afirmar Mértola como um espaço aberto à criação artística contemporânea. O Núcleo de Santiago do Cacém da Associação Missão Coragem está a promover a criação de uma manta de retalhos de grande dimensão numa iniciativa de sensibilização para o cancro da mama e de homenagem a todas as pessoas que enfrentam a doença. O projeto convida a comunidade a participar através da criação de retalhos que serão unidos para formar uma peça representativa da união e do apoio da população. Durante o mês de agosto decorreram oficinas de trabalho. Este mês será feita a recolha e união dos retalhos e, em outubro, a montagem da exposição. A apresentação da manta está marcada para o dia 9 de outubro, na Sala Multiusos da Fundação Caixa Agrícola Costa Azul. Os interessados podem participar com retalhos de 30 por 30 cm ou de 30 por 60 cm, utilizando técnica livre e incluindo o logotipo da Associação Missão Coragem. Os utentes do Centro de Dia da Santa Casa da Misericórdia de Sines aderiram ao projeto fazendo rosetas para a manta da coragem. A organização aceita também contributos de materiais para a construção da manta. O próximo bloco informativo com as notícias locais e regionais será amanhã, pelas 9 horas, comigo, Maria Serafim. 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

0: 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Boa tarde, são 19 horas. 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
6: Boa noite, são 20 horas. 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
5: 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Boa noite, são 21 horas. 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
5: Boa noite, são 22 horas.
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7: Boa noite, são 23 horas.
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5: Boa noite. São 24 horas.
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5: 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Boa noite, é uma hora.
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